21 horas e 1 minuto. 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

0: 21h25.
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0: 21h49.
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0: 22h20.
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0: 22h58.
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0: 23 horas e 20 minutos.
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0: 23 horas e 31 minutos. 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
1: Essa canção aqui é pra maltratar o coração do peão. Diretamente do rebanho de sair rodado. Bora!

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0: 23h54.
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0: meia-noite e 17 minutos.
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0: meia-noite e 37 minutos.
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0: 1:12. 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

0: 1h30.
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0: 2:10.
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0: 2:27.
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0: Obrigada.
1: Duas horas e 41 minutos. 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

0: Deus abençoe, gente. Obrigado por esse astral, por essa energia de vocês estarem aqui iluminando a nossa festa. Obrigado. Coral Resgate!
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0: 3:08.
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0: 3:32.
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0: Tony Mendes.
1: Esqueça tudo, pagode de qualidade.
0: Que coisa linda, hein?
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0: Deus te abençoe, meu irmão.
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0: 3:54.
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0: mano, da onde você tirou esse papagaio aí, velho?
1: Pai, eu sei não, achei que ia ficar massa, mas ele acabou cagando em mim tudo.
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0: 4:16.
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1: Meu irmãozinho, tem aí? Aqui o comando é seu também, viu? É tudo nosso. Bora.

Não dá vontade nem de parar mais de cantar essa música, né? É não, João? Que música linda, cara. Dói, dói o coração. O cara tem que botar um marca-passo. O cara tem que botar um marca-passo, porra. Hã? Ô, Beto, eu tô falando. Seu filho lá da... Não, vou embora.

0: 4 horas e 33 minutos.
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0: 4:47. 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

0: 5:07.
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0: 5:26.
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0: 5:37.
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0: 5:44.
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1: Olá, tudo bem? Está começando mais uma edição do nosso programa Hora da Família aqui na sua rádio. Em nome do Pai, do Filho e do Espírito Santo. Amém. Deus abençoe a sua casa, o seu trabalho, a sua família. Muito prazer, sou Rony Maria. A partir de agora, durante 2 horas, vamos fazer muito mais música, meditação e reflexão por aqui na sua rádio.

O Senhor esteja convosco, Ele está no meio de nós. Proclamação do Evangelho de Jesus Cristo segundo São Marcos. Glória a vós, Senhor. Naquele tempo, Jesus atravessou de novo numa barca para outra margem. Uma numerosa multidão se reuniu junto dele e Jesus ficou na praia. Aproximou-se então dos chefes da sinagoga, chamado Jairo. Quando viu Jesus, caiu a seus pés e pediu com insistência: "Minha filhinha está nas últimas, vem e põe as mãos sobre ela para que ela sare e viva." Jesus então acompanhou. Uma numerosa multidão o seguia e comprimia. Ora, achava ali uma mulher que há 12 anos estava com uma hemorragia. Tinha sofrido nas mãos de muitos médicos, gastou tudo o que possuía e, em vez de melhorar, piorava cada vez mais. Tendo ouvido falar de Jesus, aproximou-se dele por detrás, no meio da multidão, e tocou na sua roupa. Ela pensava: "Se ao menos tocar na roupa dele, ficarei curada." A hemorragia parou imediatamente e a mulher sentiu dentro de si que estava curada da doença. Jesus logo percebeu que uma força tinha saído dele e, voltando-se no meio da multidão, perguntou: "Quem tocou na minha roupa?" E os discípulos disseram: "Estás vendo a multidão que te comprime e ainda perguntas quem me tocou?" Ele, porém, olhava ao redor para ver quem havia feito aquilo. A mulher, cheia de medo e tremendo, percebendo o que lhe havia acontecido, veio a cair aos pés de Jesus e contou-lhe toda a verdade. Ele lhe disse: "Filha, a tua fé te curou. Vai em paz e fica curada dessa doença." Ela estava ainda falando quando... Ele estava ainda falando quando chegaram alguns da sua casa, do chefe da sinagoga, e disseram a Jairo: "Tua filha morreu. Por que ainda incomodar o mestre?" Jesus ouviu a notícia e disse ao chefe da sinagoga: "Não tenhas medo, basta ter fé." E não deixou que ninguém acompanhasse a não ser Pedro, Tiago e seu irmão João. Quando chegaram à casa do chefe da sinagoga, Jesus viu a confusão e como estavam chorando e gritando. Então ele entrou e disse: "Por que essa confusão e esse choro? A criança não morreu, mas está dormindo." Começaram então a caçoar dele, mas ele mandou que todos saíssem, menos o pai e a mãe da menina, e os três discípulos que o acompanhavam. Depois entraram no quarto onde estava a criança. Jesus pegou na mão da menina e disse: "Talitá, talitá cum", que quer dizer: "Menina, levanta-te." Ela levantou-se e imediatamente começou a andar, pois tinha 12 anos. E todos ficaram admirados. Ele recomendou com insistência que ninguém ficasse sabendo daquilo e mandou dar de comer à menina. Palavra da salvação, glória a vós, Senhor.

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2: 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Seis horas e 18 minutos.
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0: Aquele abraço para o pessoal que está acompanhando aqui o programa Hora da Família. Que Deus abençoe você e toda a sua família. O pessoal que está no trabalho, muita energia positiva. Desse-lhes ordenado amor, e ainda falando sobre os pecados, raízes dos todos os pecados, nascem as três concupiscências de que fala São João, né? Em 1 São João, capítulo 2, versículo 16, quando diz: porque tudo o que há no mundo é concupiscência da carne, concupiscência dos olhos e soberba da vida. E isto não vem do Pai, mas do mundo. Observa Santo Tomás que os pecados carnais são mais vergonhosos que os espirituais, porque nos rebaixam ao nível do animal. Contudo, os espirituais, os únicos que se compartilham com o demônio, são mais graves, porque vão diretamente contra Deus e nos afastam dele. A concupiscência da carne é o desejo desordenado do que é ou parece útil à conservação do indivíduo ou da espécie. E deste amor sensual provém a gula e a luxúria. A concupiscência dos olhos é o desejo desordenado do que agrada à vista, o luxo, as riquezas, o dinheiro que nos proporciona os bens terrenos. Dela nasce a avareza. Preste bem atenção. Daqui a pouquinho voltamos falando sobre a soberba, a luxúria e por aí vai. Daqui a pouquinho aqui na sua rádio. Enquanto isso, vamos fazer esse bloco musical para você conferir.
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0: Reverência Virgem Maria ao Santo Profeta e Papa Pedro II de Santa Catarina, Brasil. Milhões já estão perdidos. 20 de outubro de 1996. Bento diz: toda beleza e toda doçura estão com a Senhora, Mãe dos aflitos e dos abandonados. Sinto o quanto a Senhora sofre por nós. Com este seu rosto sereno, mostra através de seu olhar um semblante de tristeza, mas que no fim, o seu coração de mãe irá triunfar para o nosso bem. Amém. Virgem Maria diz: o amor irá triunfar antes de mim, que é o vosso rei e o meu também. Ele que está acima de tudo e de todos. Com ele, junto virei também com seus anjos e santos na hora da escolha. É preciso, meus filhinhos, estarem sempre de prontidão. Façam como se fossem viajar para bem longe e que todas as malas estejam prontas à espera do embarque. Assim, meus filhos, é o vosso tempo que resta. Vejam que estou pedindo para não deixar vocês desprevenidos. Não tirem as vossas roupas, a não ser para dormir ou tomar banho. Apocalipse 16, 15, Apocalipse 22, 14. Não joguem suas horas com conversas que não prestam. Não bebam demais e tampouco estejam com vossos estômagos pesados e fartos com a comida, para que ele não vos encontre desprevenidos. São Lucas 21, 34, 35. Na hora em que vocês forem dormir, ponham uma vela acesa junto ao vosso lado. Não faz mal se não for de cera. O importante é que seja benta. Rezem vossas orações, como já é do vosso costume, junto com aquela que vos ensinei. Meditem sempre as palavras, sem pensar em outros afazeres. Bento, meu filhinho, aqui contigo tens uma grande proteção das mãos divinas. Muitas famílias, porém, ainda não sabem o que está para acontecer. Por isso te peço, transmita esta mensagem como deveriam ser as outras, para o bem de muitos. Olhem, meus filhinhos amados, comigo guardo todas as vossas preces da recitação do Santo Rosário. Mas ainda é muito pouco, porque tem família que não está fazendo quando deveriam, como aqui fazem unidos o pai e a mãe, juntamente com os filhos. Agora é tempo de preparação para entrar em comunhão com meu Santo Filho, para vos receber, se não estiverem preparados. Depois da porta estar fechada, não mais se abrirá. São Lucas 13, 25. Quem me despreza, a morte o rodeia para levar pela segunda vez. Então não terá mais volta. Hoje, meus queridos filhinhos, é um dia cheio de glória para vocês que me querem bem, porque tenho em minhas mãos o livro que identifica os escolhidos. Mas sinto também muita tristeza que em muitas casas não serão todos que serão salvos, embora milhões já estejam perdidos. A escolha já vem há muito tempo, porque as horas que se aproximam são muito poucas para se cumprir o que foi escrito pelos profetas. Bento diz: querida mãezinha, quem está com raiva de nós ou com ódio, o que devemos fazer se não temos culpa? Como se pode ver daí do céu? Virgem Maria diz: meu filhinho, o que é para ser feito, nada pode ser evitado, como Judas fez com Jesus, a traição. Só é pesado o pecado para quem não enxerga a verdade. A pessoa não pode amar a Deus se odeia seu próprio irmão. A família que não aceita o que tu falas, meu filhinho, é porque não conhece meu filho Jesus retamente. Se conhecesse, não te julgaria, porque és um mensageiro dele e meu também. Obrigado, meu filhinho. Ame a quem vos odeia, porque a piedade é fruto de Deus. Maria, Rainha da Paz.
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0: 6:32.
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2: Dos pecados que se devem evitar suas raízes e consequências. A prática generosa da mortificação dispõe a alma para outra purificação mais profunda que Deus mesmo realiza, com a fim de destruir completamente os germes de morte que ainda subsistam em nossa sensibilidade e faculdades superiores. Mas não basta considerar as raízes dos 7 pecados capitais. É preciso analisar suas consequências. Como consequências do pecado se entendam, geralmente, as mais inclinações que os pecados deixam em nosso temperamento, mesmo depois de apagados pela absolvição. Entretanto, também pode entender-se como consequência dos pecados capitais os demais pecados que têm a sua origem neles. Os pecados capitais assim se chamam porque são como o princípio de muitos outros. Temos, em primeiro, inclinação para eles e depois, por meio deles, para outras faltas às vezes mais graves. É dessa forma que a vanglória gera desobediência, jactância, hipocrisia, disputas, discórdias, afã de novidades e pertinácia. Música chegando para você aqui na nossa programação.
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0: Ouça o que disse Jesus ao profeta Pedro II de Santa Catarina, Brasil. Este livro será o maior comentário. 20 de outubro de 1995. Da maneira que cada um vai lendo a palavra viva de Deus, que é o teu livro, meu filho, a conversa vai se espalhando entre eles. Só é preciso ter um pouco de paciência. A divulgação eles mesmo fazem, sem que precises te preocupar com o rádio ou a televisão. A minha palavra é vida, e a vida cresce sem precisar de qualquer veículo de comunicação, onde o povo que crê em mim, um passa para o outro. Isso se chama luz do Espírito Santo. É Ele que faz toda a semente crescer. Esta semente acaba de ser plantada, que é a palavra viva de Deus. Terá uma força extraordinária, dada pelo valor que tem o livro. Bento, meu filho amado, onde quer que tenha um livro desse, será o maior comentário que outros não tiveram. Por tratar-se de assuntos ditos diretamente por mim, que sou o teu Salvador e de toda a humanidade. Quem lê uma vez, terá vontade de ler sempre que for preciso, porque tem resposta para todos nestes últimos tempos. Jamais outro pode imitar ou forjar o nome que está na capa, pois se fizer, será conhecido pelo próprio clérigo da minha igreja. Vejam, meus filhos, que um nome, mesmo encontrado num simples pé de árvore, não pode ser considerado coincidência. Trata-se do maior nome do mundo, que sou eu, teu Deus. Essas letras são tão sagradas como o pão que vos dou. Elas representam tudo. Foi posta ali naquela árvore por mim, para que este meu filho não continuasse a ser visto como um homem comum, como estava sendo. Eram muito poucos que acreditavam nele. Fiz isto para mostrar que fui eu, Jesus, que o escolhi. Agora que está se aproximando os tempos finais, volto a repetir como fizeram os grandes profetas, escreveram sobre tudo o que ensinei quando estava na terra. Assim, são essas mensagens que passo para este meu filho. Diretamente, são também dadas a cada um de vocês. Quem me quiser por inteiro na sua casa, além da Bíblia, tenha um livro desse, porque nele está toda a minha luz. São as últimas palavras que passo para todos antes da minha segunda volta. Quem a lê, não terá dúvida que o livro sou eu, teu Salvador. Quando eu disse que daria um sinal a cada um da aproximação da minha segunda volta, são estas mensagens. Elas saíram de mim. Nenhum mal vem atrapalhar este meu filho na hora que está escrevendo. É só eu e ele, juntos, ficamos no seu pequeno oratório. É pai e filho conversando juntos. O filho só sente interiormente e vai escrevendo. Eu, Jesus, faço brotar palavra por palavra dentro do seu coração. É como um campo onde a semente do trigo cresce, sem ninguém saber como elas espigam. Assim são estas mensagens. Quem adquirir um livro deste, põe exposto na sala ou em lugar de grande destaque, para que todos possam ver que a minha luz está nele por inteiro. Obrigado, meus filhos. Lembrem-se que vocês estão adquirindo não um pequeno livro, e sim um grande livro. Fiquem com a minha paz. Jesus.
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4: 6 horas e 49 minutos.
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0: Estamos falando sobre o pecado, né? Dos pecados que devemos evitar. A soberba da vida é desordenada por amor da própria excelência e de tudo aquilo que pode ressaltá-la. Quem se deixa levar pela soberba, erige-se a si em seu próprio Deus. A exemplo de Lúcifer. Daí se vê a importância da humildade, que é a virtude capital, tanto quanto o orgulho é fonte de todo o pecado. São Gregório Magno e São Tomás ensinam que a soberba é mais que um pecado capital, é a raiz da qual procedem normalmente 4 pecados capitais. Quais são esses pecados? Vaidade, preguiça espiritual, inveja e ira. A vaidade é o amor desordenado de louvores e de honras. A preguiça espiritual se entristece pensando no trabalho requerido para santificar-se. A ira, quando não é uma indignação justificada, e sim um pecado, é um movimento desordenado da alma que nos inclina a rechaçar violentamente o que nos desagrada. De onde se seguem as disputas, injúrias e vociferações. Esses pecados capitais, sobretudo a preguiça espiritual, a inveja e a ira, engendram tristezas amargas que afligem a alma e são totalmente contrários à paz espiritual e ao contentamento, ambos frutos da caridade. Vamos de música.
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0: Agora no programa A Hora da Família, meditação sobre o Santo Rosário.
1: São eles, o Rosário e a devoção ao Imaculado Coração de Maria. São os dois últimos remédios. O que significa que não haverá outros. A irmã Lúcia, uma das três crianças de Fátima, afirma sobre o Rosário para o padre. A terceira razão é que, nos planos da Divina Providência, Deus esgota todos os outros remédios antes de castigar o mundo. Mas quando ele vê que o mundo não presta qualquer atenção, então, como dizemos na nossa maneira imperfeita de falar, oferece-nos com temor certo, último meio de salvação à sua Santíssima Mãe. E é com temor certo, porque se desprezarmos e repelirmos este último meio, não teremos mais nenhum perdão do céu, porque teremos cometido um pecado em que o Evangelho chama pecado contra o Espírito Santo. Esse pecado consiste em rejeitar abertamente, com pleno conhecimento e consentimento do ato, a salvação que ele nos oferece. Recordemos que Jesus Cristo é o Filho muito dedicado e que não permite que ofendamos e desprezamos a sua Santíssima Mãe. Ao longo de muitos séculos da história da Igreja, recolhemos o testemunho certo que demonstra

0: através dos castigos terríveis que caíram sobre os que atacaram a honra da sua Santíssima Mãe, como nosso Senhor Jesus Cristo sempre defendeu a honra da sua mãe. Oração e sacrifício e o rosário. A irmã Lúcia disse-me: os dois meios para a salvação do mundo são a oração e o sacrifício. A respeito do rosário, a irmã Lúcia disse: repare, Senhor Padre, que a Santíssima Virgem, nesses últimos tempos em que vivemos, deu uma nova eficácia e recitação à recitação do rosário. E deu-nos esta eficácia de tal maneira que não há problema temporal ou espiritual, por mais difícil que seja, na vida pessoal de cada um de nós, das nossas famílias, das famílias do mundo ou das comunidades religiosas, ou mesmo da vida dos povos e nações, que não possa ser resolvido pelo rosário, afirmou a irmã Lúcia, uma das pastorinhas de Fátima.
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0: Muito bem, esse é o programa Hora da Família. Para você que está acompanhando a gente, muito obrigado pela sua atenção e pelo seu carinho sempre.
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2: Sete horas e quatro minutos.
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0: Já estamos de volta por aqui na programação da sua rádio. Vamos falar sobre pecado, isso mesmo. Os pecados que se devem evitar, suas raízes e consequências. Como ensina São Gregório Magno, depois dele, São Tomás, os pecados capitais da vanglória, vaidade, preguiça, inveja, ira, gula e luxúria não são mais graves de todos, pois maiores são os da heresia, apostasia, desesperação e do ódio a Deus, mas são os primeiros a que se inclina nosso coração, levando-nos a nos afastar de Deus e cometer outras faltas ainda mais graves. O homem não chega à perfeição absoluta de uma vez, mas pouco a pouco. Examinemos primeiro em si mesma a raiz dos sete pecados capitais. Todos eles se originam no amor desordenado de si mesmo, ou egoísmo, que nos impede de amar a Deus sobre todas as coisas e inclina a nos apartarmos dele. É evidente que pecamos, que nos desviamos de Deus e nos afastamos dele cada vez que tendemos para um bem criado, indo contra a vontade divina. Vamos de música, daqui a pouquinho voltamos falando sobre dos pecados que se devem evitar.

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1: Esse é o programa Hora da Família, trazendo muito mais louvores e, é claro, meditação para você ouvir, aonde você estiver.
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4: Sete horas e 16 minutos.
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1: Muito bem, estamos de volta. Vamos falar agora da preguiça espiritual. A preguiça espiritual, ela conduz ao desgosto das coisas espirituais do trabalho de santificação, em razão do esforço que exige, engendrando a malícia, o rancor, a amargura contra o próximo. A pusilanimidade antes do dever, o desalento, a sequidão espiritual, o esquecimento dos preceitos, a busca do proibido. Igualmente, a inveja ou desagrado voluntário do bem alheio, bem que temos como mal nosso, né, engendra o ódio, a maledicência, a calúnia, a alegria do mal alheio e a tristeza por seus triunfos. Por sua vez, a gula, a sensualidade geram outros vícios e podem conduzir à cegueira espiritual, ao endurecimento do coração, ao apego à vida presente, até a perda da esperança da vida eterna, ao amor de si mesmo, até ao ódio de Deus e à impenitência final. Música chegando para você que está acompanhando o nosso programa.
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0: Muito bem, um grande abraço a todos. Muito obrigado pelo carinho, pela audiência, pela satisfação. Fiquem todos com Deus e até o próximo programa, se Deus quiser. Salve Maria Imaculada, salve glorioso São José.
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3: Sete horas e 37 minutos.

0: eu bebo cerveja.
1: Bom também.
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0: DJ Luciano.
1: Oito horas e 12 minutos.
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0: 8:34.
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2: Joga energia lá em cima que virou verão, por gentileza. Satisfação imensa. Essa música mexe muito comigo.

Eu oro tanto por você, meu filho. Sua vida me preocupa, sabe? Você é um menino tão bom. Você é um menino tão abençoado, sabe? Que só Deus na sua vida, na minha vida. Tá bom? Obrigada, meu filho, por tudo, tá bom? Obrigada de coração. Eu fico sem palavras, sabe? Te amo.

0: Grelo.
1: Te abençoe.
0: É nóis, meu irmão. Obrigado pelo convite. Pra mim é uma alegria gigante. Te acompanho sempre. Sou um fã gigantesco seu. Pra mim é uma honra estar aqui no seu projeto hoje. Como
1: você. Você vai ficar até o final hoje, né?
0: Tô emocionado mesmo, galera. Faz barulho, barulho
1: pro Grelo, por gentileza.
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0: 8:56.
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Programa Adrenalina de hoje com Jonatas Gonçalves. Sejam todos muito bem-vindos à edição do nosso programa, que é audiência e sucesso em todo o Brasil. Muito obrigado pelas mais diferentes emissoras afiliadas retransmitindo a gente nas regiões Norte, Nordeste, Centro-Oeste, Sudeste e Sul do Brasil, capitais, regiões metropolitanas, litoral, interior e divisa dos estados também. A gente está presente em várias rádios em todo o Brasil e fora do Brasil também. Bom dia, good morning, buenos dias, bom dia, bom roedro, beultra. Bom dia pra você que está curtindo o nosso programa, porque aqui nasce alegria, aqui brota sucesso e aqui sai muitas felicidades todo dia.

0: Você está ouvindo Panda, Como Eu Te Seguro. Sabia que essa faixa surgiu em um momento descontraído da banda? Durante uma viagem que eles fizeram para um festival, a ideia da letra veio enquanto eles estavam relaxando na natureza, cercados por uma energia leve e divertida. O som traz essa vibe lúcida, refletindo a essência do grupo, que sempre buscou trazer um pouco de alegrias nas suas composições. Além disso, a música rapidamente se tornou uma das mais favoritas dos fãs, mostrando o talento e a conexão da banda com o público.
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3: 9 horas e 19 minutos.
4: Olá!
0: Muito mais músicas no Adrenalina pra você! É a melhor sequência musical no Adrenalina. Bom dia!

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1: Edson e Hudson.
2: Quem me viu, quem me vê, hein?
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0: Edson e Hudson. Quem me viu, quem me vê, hein? É assim que a gente gosta, né? Quem diria? Bom, a gente vai pro intervalo depois do break. A gente continua com muito mais músicas. Eu já separei aqui a dedo cantores renomados e músicas marcantes pro próximo bloco.
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2: 9:35.
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0: Muito mais sucessos aqui no Adrenalina pra você. Bom dia.
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0: Marília Mendonça, uma das primeiras músicas da carreira da inesquecível saudosa Marília Mendonça, né? Essa música foi uma das primeiras que fez sucesso quando se lançava no mercado Marília Mendonça. Pois é, o tempo passa, né? Tudo de bom pra você que está curtindo a nossa programação pelo Dial, pelo Radiosnet, pela Alexa, pelo site, pelo aplicativo Android, pelo aplicativo iPhone. Obrigado mesmo pelo carinho, pela audiência, pra você que acompanha o nosso programa inteiro, pra você que ouve o nosso programa só um pedacinho. Muito obrigado por esse carinho de todos os dias, tá bom? Bom, a gente vai pro intervalo, daqui a pouco continua. Você vai ficar na sintonia, né?
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2: Nove horas e 52 minutos.
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0: Oi, bom dia! Bom dia! Alegria do seu rádio todo instante.

0: salva de palmas para o Wesley Safadão.
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2: Grandes sucessos dos anos 90. Claudinho e Buchecha, só love. Tudo de bom pra você na audiência do nosso programa, que é audiência todo dia.

0: músicas inesquecíveis da época dos anos 90. E aí, tá curtindo? Essa daqui é boa, hein? Uma batida inconfundível. A gente vai pro intervalo, daqui a pouco tem muito mais músicas pra você. Fique na sintonia.
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2: Dez horas e nove minutos.
0: Vai tocar agora. Oi.

e fazer parte da sua manhã com mais um sucesso pra você. A Rádio da Alegria, da família de sucesso e de boas músicas no Adrenalina. Bom dia!

0: partida de Rio de Janeiro!
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3: Já está no ar a seleção musical do ouvinte, hoje trazendo três músicas pop internacionais dos anos 2000 e 2010. Pois é, sucessos da década passada e década retrasada. A gente vai tocar um pedacinho de três músicas, aquela que você mais gostar, corre e vota aqui no WhatsApp da rádio. Se ela for a mais votada, ela toca inteira no próximo bloco. Fechou? Combinado? Anotou aí? Tá valendo as regras? Beleza? Aumentou o volume? Então, beleza, bora!
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3: Ano de 2010, Justin Timberlake em New York. Esta é a primeira. Sejam bem-vindos à seleção.

0: aí, você curtiu? Será que você vai querer ouvir essa inteira? Vota nela no WhatsApp da rádio. Próxima.
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0: Final dos anos 2000 da cantora Jean Wayne Orgone, Wish You Were Here, Avril Lavigne, I Am Few. Esta é a segunda da seleção musical de hoje. Se você gostar, você vota.

0: oficina do Pop. A bela loira com a voz inconfundível e internacional da cantora de Last Year I Hear, Keep On The One, When You're Gone. Ouvimos Avril Lavigne com I Am Feel na segunda. Ai, essa vozinha tão gostosa dela, né? Pra ouvir inteira, vota aqui no WhatsApp da rádio. Se ela for a mais votada, ela toca inteira no próximo bloco, hein? Próxima, terceira e última.
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0: Vamos subir o degrau aqui. Vamos aumentar a potência. Avicii com Wake Me Up.
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0: Terceira e última.

0: Tá aí na terceira e última, 20 com Wake Me Up. E aí, você curtiu? Gostou? Recapitulando.
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0: Nada difícil, hein? 20. Três grandes sucessos pop internacionais. Músicas que tocaram já tem um bom tempo, viu? Primeira, Justin Timberlake com Muir. Segunda, Avril Lavigne com I Am Few. E a terceira e última, dia 20, Wake Me Up. Com uma só toca inteira depois do intervalo. Então, eu quero saber qual que é o seu voto. Quero saber qual delas que você gostou mais. Então manda um zap aqui na rádio, coloca lá o teu nome inteiro e escolhe qual das três vai tocar inteira. Se ela for a mais votada, te prometo que ela toca inteira no próximo bloco. Fechou então?
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3: 10 horas e 26 minutos.

0: tinha que ser comigo, né?
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3: Avicii, Wake Me Up. Vencedora. Você pediu, você votou.

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MPB das antigas. Anos 90, anos 2000, Lulu Santos com Gabriel Pensadora, Astronauta. Lembra dessa? Essa música é muito linda. E os dois cantam muito bem. Astronauta. Astronauta.

0: Olha,
1: vou te falar uma coisa, eu sou vibrado com essas músicas, hein? Essas batidas gostosas. Lulu Santos, Astronauta.

0: mundo com essas músicas, hein? Essas batidas gostosas. Lulu Santos, Astronauta. Depois do intervalo a gente curte mais músicas aqui na programação. Gostou? Compartilha para os seus amigos. A gente volta em instantes.
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1: Dez horas e 44 minutos.
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0: Sensacional. Aninha, muito obrigado, viu?
1: Eu adoro este programa.

0: Dos anos 90, início dos anos 2000, essa música tradicional brasileira. Época que não tinha nem um sertanejo universitário direito, né? Latino, me leva! Essa daqui é velha, hein? Poxa vida, falar sério, capricharam em produção. Depois do intervalo, a gente curte mais músicas aqui no nosso programa, que é audiência e sucesso todo dia. Fica na sintonia.
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3: 11 horas e 1 minuto.
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0: Sucesso das antigas. MPB dos bons, hein?
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0: Marisa Monte.
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0: Não é fácil. 2004. 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

sucesso do ano de 2004 das antigas. Recordar e viver, porque música boa não tem idade. Clássico da música popular brasileira, Marisa

0: monte. Não é fácil, gostou? Compartilhe para os seus amigos que aqui tem sucesso do bom todo dia. Depois do intervalo a gente continua com mais sucessos, tá?
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2: 11 horas e 15 minutos.
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0: E hoje nós vamos falar da história de Lucas e Luan. Lucas e Luan é uma dupla sertaneja brasileira formada pelos irmãos Carlos Aparecido dos Santos, o Lucas, e Edivaldo Aparecido dos Santos, o Luan. Naturais de Santa Cruz do Rio Pardo, interior do estado de São Paulo, conhecida por suas músicas românticas e animadas, a dupla ganhou destaque no cenário sertanejo nos anos de 1990, conquistando fãs por todo o Brasil. Os irmãos começaram a cantar ainda jovens, influenciados pela música sertaneja tradicional. Em 1992, lançaram o primeiro álbum, que marcou o início de uma trajetória bem-sucedida no sertanejo. Lucas e Luan emplacaram diversos sucessos ao longo de sua carreira, com músicas que se tornaram populares, como Pense em Mim, Casa Comigo, É Só Você Me Amar, Coração no 220 e outros sucessos. Essas canções ajudaram a consolidar a dupla como uma das promessas do sertanejo nos anos de 1990 e 2000. A dupla é conhecida pelo seu estilo versátil, que combina músicas românticas com faixas animadas e dançantes. Suas apresentações carregam energia e conexão com o público, características que cativaram fãs em diferentes regiões do Brasil. Com mais de 30 anos de carreira, Lucas e Luan seguem ativos, realizando shows e lançando novas músicas. Apesar de não terem alcançado o mesmo nível de projeção que outras duplas da época, eles construíram um público fiel e deixaram a sua marca no sertanejo, sendo lembrados por sua autenticidade e talento. Então vamos ouvir agora sucessos da dupla Lucas e Luan.
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3: Ah!

Gente, eu vou ficando por aqui. Muito obrigado mesmo, de carinho, de coração, pela audiência, pela amizade que a gente cativa, que a gente amplia, que a gente constrói todos os dias aqui na nossa rádio, nesta manhã maravilhosa. Espero que você esteja gostado do programa de hoje. Se gostou, compartilhe para os seus amigos, que a gente está aqui todo dia, sempre neste horário, no Adrenalina com o Jonatas Gonçalves. Beijo para quem é de beijo, abraço para quem é de abraço e também um aperto de mão, viu? Fiquem com Deus e até a próxima edição do Adrenalina com o Jonatas Gonçalves. Fique na sintonia, está chegando mais uma programação aqui da rádio e encontro marcado no Adrenalina na próxima edição.

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5: Conexão Gospel no ar comigo, Josiane. O melhor do louvor, aumente o volume e adore. Começando então a Conexão Gospel com Beca Costa, Rio da Vida.
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0: Você ouviu Kiara Vitória, mais firme do que nunca. Recados e já já tem mais louvores.
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3: 12 horas e 23 minutos.
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0: Já estou de volta e agora você ouve essa linda canção de Josiane Marcos Salles, Por Onde Eu For.

0: confirmado. Jesus em primeiro lugar. 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

0: Você ouviu Luciano Camargo e Matos Nascimento? Quer vitória? Mais recadinhos e daqui a pouquinho tem mais louvores por aqui.
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3: 12 horas e 39 minutos.
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0: Voltamos com Conexão Gospel e agora você ouve Samuel Sabino e Gerson Rufino. Faz o seguinte.

0: Finalizamos então o Conexão Gospel no seu rádio. Muito obrigada pela sua companhia e audiência. Até o nosso próximo encontro.
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0: 13:03.
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0: 13:38.
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0: 14 horas e 3 minutos.
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0: 14 horas e 43 minutos.
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0: 15 horas e 6 minutos.
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0: 15h31. 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

0: 16h23. 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
1: Dezesseis horas e 57 minutos.
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1: Olá, viajantes! Já estamos aqui em mais um Nostalgia 90. Junto com meu amigo Ivan Vaz. Vamos levar a saudade até você, não é mesmo, Ivan?
2: É isso aí, meu amigo Kleber Ramos. Estamos chegando por aqui com mais um Nostalgia 90 e vamos estar recordando músicas que fizeram sucessos nas décadas de 90. Estamos por aqui, o Nostalgia só tá começando, Kleber Ramos.
1: E já vamos começar esta super viagem com Chitãozinho e Xororó. Brincar de ser feliz.

Você ouviu Morto de Saudade Sua com César e Paulinho, e por aqui a nossa viagem continua. Aqui tem Djavan, Nenhum Dia.

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0: Fechamos muito bem, Ivan, o nosso Nostalgia 90 com Roupa Nova, A Maré. Nostalgia 90 fica por aqui. Até o nosso próximo encontro.
1: É, Kleber Ramos, estamos encerrando a programação de hoje, Nostalgia 90. É uma hora com muitas recordações, né, Kleber Ramos? Valeu, tchau, tchau, e amanhã a gente volta.
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5: Seis horas em ponto.
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8: Muito bem, bora lá para mais uma edição do Hora Livre Flashback. Chegando para você nessa programação super especial, super saudosista, né? Porque a gente viaja aqui, olha, lá no fundo do baú. A gente faz uma viagem nas emoções dos acordes. Porque o Hora Livre Flashback traz músicas dos anos 60 até 2019, uma playlist internacional pra gente matar saudade, relembrar grandes hits. Então, tá preparado pra começar? A gente traz o som de Duran Duran, Save a Prayer.
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curtimos mais um bloco e tá na hora de mais um chegando por aqui. Mais uma sequência do nosso Hora Livre Flashback pra gente viajar nas emoções. Bora lá pra 1977, Fleetwood Mac, Dreams.

0: matando saudade com a gente e viajando nas emoções, né? O programa de hoje acabou por hoje. Um forte abraço, obrigado pela companhia, pelo carinho, valeu demais, saúde, paz, o resto a gente corre atrás. Até a próxima edição, tchau, tchau.
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3: 18 horas e 55 minutos.
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1: Olá, viajantes! Já estamos aqui em mais um Nostalgia 90. Junto com meu amigo Ivan Vaz. Vamos levar a saudade até você, não é mesmo, Ivan?
2: É isso aí, meu amigo Kleber Ramos. Estamos chegando por aqui com mais um Nostalgia 90 e vamos estar recordando músicas que fizeram sucessos nas décadas de 90. Estamos por aqui, o Nostalgia só tá começando, Kleber Ramos.
1: E já vamos começar esta super viagem com Chitãozinho e Xororó. Brincar de ser feliz.

Você ouviu Morto de Saudade Sua com César e Paulinho, e por aqui a nossa viagem continua. Aqui tem Djavan, Nenhum Dia.

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0: Fechamos muito bem, Ivan, o nosso Nostalgia 90 com roupa nova, a Maré. Nostalgia 90 fica por aqui. Até o nosso próximo encontro.
1: É, Kleber Ramos, estamos encerrando a programação de hoje, Nostalgia 90. É uma hora com muitas recordações, né, Kleber Ramos? Valeu, tchau, tchau, e amanhã de volta.
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1: Opa, estamos chegando com mais um programa Linha do Tempo. Eu sou o BJ e é um prazer, uma alegria imensa estar com você e ter a sua audiência onde quer que você esteja. Obrigado, viu, pela sua companhia, pela sua sintonia. Vamos começar o programa de hoje? Já tá tudo pronto aí? Então vamos com as primeiras músicas no programa Linha do Tempo de hoje.
0: Ah, essa eu gostei. Toca mais uma na Linha do Tempo.

0: E aqui você curtiu as melhores no primeiro bloco. Vamos ali no intervalinho rapidinho. Já já tem mais.
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3: 20 horas e 34 minutos. 20 horas e 35 minutos.
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0: Estamos de volta com o programa Linha do Tempo, aqui as melhores. Você vai curtir mais uma daquelas que você sempre curtiu, que você sempre gostou. Vamos nessa.